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1: O tal chapéu
2: é
1: o laço. Dá, dá, dá.
2: Passa antes da frente com essa fruta.
1: Just the second one you enjoy.
2: Second one, okay. Yes, yes.
1: Because the singing,
2: just yes, yes.
1: The singing goes da da da and stops, and then you go da da da.
2: This one, आपने melody पर खत्म किया है. हाँ, लेकिन वो
1: तीन से फिर
2: last का जो जो
1: da da da
2: da da da
1: da da
2: da da da da da da da da da da da da da da da da
1: da da da da
3: And we now have 1, 2, 3, 4 on it. Can you not signal quietly?
4: Right. Yeah.
3: So we,
5: yes.
3: We have a clean.
5: Yes, I'm
2: all right.